0: Fortaleza e Safadão.
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0: Acho que agora é minha vez de mandar.
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0: seja isso.
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que você espera tudo nele. Que você é como Maria e José, que são os anauins, os pobres do Senhor, que já não esperam nas coisas dessa terra, mas que esperam no Senhor Deus. Vá dizendo para ele: Jesus, eu estou aqui, Senhor, na tua presença. Jesus, eu te desejo, eu espero em ti, Senhor. Eu quero a ti, Jesus.

0: teus pés. É o melhor lugar onde eu possa estar, Senhor. Eu quero estar sempre na tua presença, Jesus.
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0: Valeu, Gabi Soares. Satisfação total.
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1: Essa é linda demais. Era pra ser simples, duas palavras.

0: 21 horas e 50 minutos.
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0: 21 horas e 50 minutos.
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0: 21 horas e 52 minutos.
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5: 23 horas e 27 minutos.
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5: 23 horas e 27 minutos.
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5: 23 horas. E 29 minutos.
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0: gente.
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0: é foda, meu amigo.
1: Sem moderação, amigo.
2: Sextou sem moderação.
1: No pelo, valendo, cê tá
2: valendo.
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0: Boa noite, Uberlândia!
1: Faz barulho aí, Uberlândia, que eu quero ouvir!
0: Que coisa linda, galera!
1: Obrigado!
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0: Meia-noite e 23 minutos.
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0: Meia-noite e 24 minutos.
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0: Meia-noite e 25 minutos.
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1: Garçom!
2: Oi!
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0: Obrigado, gente.
1: Você tá agora, amigo.
2: Um dos maiores bens que Deus te deu é a sua família. Família é projeto de Deus. Família não é projeto dos homens. Família é projeto de Deus. E é um dos maiores projetos, um dos mais lindos projetos. E é por isso que o diabo tem investido pesado contra a tua família. Sim ou não?
3: Sim.
2: O diabo tem investido pesado nas famílias. Porque quando ele olha para a família, ele vê o maior plano de Deus para as nossas vidas. E eu já quero declarar que nada e ninguém poderá destruir a sua família. Agora o mundo está querendo nos dizer que família é fardo, que família é complicado, que família dá trabalho. Não, nós cristãos já sabemos a verdade. Toda família é uma bênção.

cabeça agora em cada membro da sua família. Você não vai desistir de nenhum. O sonho que você deve desejar é este: eu e minha casa serviremos ao Senhor. Um dia na sua casa. Talvez hoje você não consiga enxergar isso, talvez está muito longe de acontecer isso, mas um dia toda a sua casa estará aos pés do Senhor. Um dia toda a tua casa estará indo junto para a igreja. Ah, talvez muita coisa está destruindo a sua família, talvez muita coisa está destruindo a sua casa, mas nunca se esqueça, a tua família é uma bênção, a tua família é uma bênção, os teus filhos são uma bênção, o teu casamento é uma bênção. 1 Timóteo capítulo 5, versículo 8 diz: aquele que se descuida dos seus, e principalmente dos de sua própria família, é um renegado, pior do que um infiel. O verdadeiro cristão, ele nunca desiste da sua família. Pegue teu braço mais alto que você pode e diga: eu não vou desistir da minha família. Eu e minha casa serviremos ao Senhor. Canta isso, vai!

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1: Você só tem uma vida. E durante esta vida, você só tem uma vida. E durante esta vida, por diversas vezes, você vai ter que enfrentar as tempestades. Você vai ter que enfrentar os problemas. E não tem como ser diferente. O próprio Jesus avisou: no mundo vocês terão tribulações, mas coragem, porque eu venci o mundo. E você também vai vencer. Eu não sei pelo que você está passando, eu não sei o que você está vivendo, mas coragem, coragem. Não tenhas medo, meu filho. Não tenhas medo.

entender que a tempestade vai acalmar, mas vai acalmar no tempo de Deus, não no teu tempo. E às vezes a gente não tem paciência para esperar. Eu só preciso esperar. Às vezes é um ano, dois, três, quatro, cinco, dez, quinze, vinte. Eu não sei. Mas a tempestade vai acalmar.

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0: Hoje não.
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que você espera tudo nele. Que você é como Maria e José, que são os anauins, os pobres do Senhor, que já não esperam nas coisas dessa terra, mas que esperam no Senhor Deus. Vá dizendo para ele: Jesus, eu estou aqui, Senhor, na tua presença. Jesus, eu te desejo, eu espero em ti, Senhor. Eu quero a ti, Jesus, e o meu coração for

0: teus pés. É o melhor lugar onde eu possa estar, Senhor. Eu quero estar sempre na tua presença, Jesus.
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1: Diego e Toru, que pena.
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3: Que pena.
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4: Diego e Vitor, o gol!
5: Obrigado.
6: Que moda. 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
7: 3 horas e 18 minutos.
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7: 3 horas e 20 minutos.
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4: 4 horas e 54 minutos.
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4: 4 horas e 55 minutos.
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4: 4 horas e 57 minutos.
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7: É eu. E a mimosa, a vaca mais famosa do Brasil. Estamos começando mais uma Manhã Sertaneja aqui no nosso canal, né? Eita, canal Banzo! É o canal da nossa Rádio Web Pirapetinga, pregando pra todo mundo, gente. Não é só na cidade, não, né? É a Rádio Pirapetinga Web, pega em todo mundo, todo cantinho do mundo que tem internet. Tem a Rádio Pirapetinga Web. Muito obrigado pela audiência. Maria José já acordou, já mandou um bom dia aqui para mim, né? Bom dia com café, Maria José, com um cafezinho bem docinho. É, rapaz, acompanhado daquele pãozinho com requeijão mineiro, né? Eita! Aquele queijinho gostoso, menina, com os ingredientes, né? Eita, aquele cafezinho banso. Vamos, gente, vamos ficar de pé, vamos saudar essa quarta-feira, né? É verdade, mais uma oportunidade que o Senhor Jesus está nos dando, nos botando de pé mais uma vez, né? Para caminharmos a seu lado, firmes, né? E outra coisa é maravilhosa, né? Deus nos dá a oportunidade de alcançarmos os nossos objetivos também, né? É verdade, ele nos ajuda com tudo isso. Vamos começando o programa, né? Agradecendo a Deus acima de tudo, gente. Olha, nós temos que agradecer sempre a Deus, né? É verdade. Nós temos que agradecer a esse Pai maravilhoso, né? Que nos dá uma oportunidade maravilhosa de estarmos aqui mais um dia, né? Obrigado, meu Deus, por mais um dia. É, gente, às vezes a gente reclama, né? Mas se a gente olhar no nosso ombro, Senhor Deus Todo-Poderoso, clamamos pela Tua intervenção divina, que os Teus milagres se realizem em nossas vidas, conceda-nos graça para suportar os momentos de dores e dificuldades. Gratidão, Senhor, por mais um novo dia. Amém, amém, amém. Estamos começando a Manhã Sertaneja. Vamos, gente, até às 7 horas da manhã. Eu e a Mimosa acordando você e falando com você assim, ó.

E a mimosa, é rapaz. Vamos pular da cama, gente. É quarta-feira. Ontem o Vasco não perdeu e o Fluminense também não. O Vasco empatou, o Fluminense ganhou.

É, gente, até às 7 horas da manhã a gente fica por aqui, né? Acordando você nessa quarta-feira. Ontem o Vasco jogou pela Sul-Americana, né? Na altitude lá da Colômbia, né, gente? Olha, o Vasco tem um problema sério. O time não sabe fazer gol, né? Ontem o Vasco jogando fora de casa perdeu uma quantidade de gol, gente, que se fosse um jogo normal, assim, o Vasco ganharia de 3-0 no time lá da Colômbia, né? Os jogadores do Vasco chegaram umas 4 vezes, assim, cara a cara com o goleiro, chutou em cima do goleiro, ele só chuta em cima do goleiro. O time do Vasco tá assim porque não tem um cara matador, né? Igual os outros times, né? O Grêmio tem um centroavante lá, o Fluminense tem o Hulk, tem o Cano, né? O Botafogo, mal ou bem, tem aquele centroavante lá deles, né? O Flamengo tem o Pedro, né? E outros mais, né? O Palmeiras tem aquele Flaco Lopes e o Vasco. O Vasco não tem ninguém. O Vasco tem o Spinelli ontem que saiu na cara do gol do goleiro, assim. Ele, o goleiro, ele chutou em cima do goleiro. Ele fez o mais difícil. Aquele gol todo aberto e chutou justamente em cima do goleiro. E outros também ali que não faz gol. O time do Vasco precisa de uma pessoa, um jogador que faz gol. Eles mandaram.

goleiro. Mas antes disso, ah, gente, nossa, que o Vasco brincou de perder o gol. Aí não tem jeito, né? O Fluminense ganhou o jogo no Maracanã, tá certo? Leva uma boa vantagem na Libertadores pro jogo de fora, né? O outro time lá tem que fazer dois para levar para os pênaltis, ou fazer três para se classificar. O Fluminense levou uma vantagem boa aí, né? Os jogos que foram ontem, o São Paulo perdeu. O São Paulo perdeu de 2 a 1 pro Boca, né? É isso mesmo. De 2 a 1 pro Boca Juniors. Agora decide em casa, né? Precisando fazer de 1 a 0, 1 a 0 para levar para os pênaltis e 2 a 0 para conseguir a classificação. Rapaz, hoje tem mais jogo, né? Daqui a pouquinho a gente dá uma passada geral, né? Rapaz, o tempo deu uma firmada também, né? O tempo deu uma firmada e eu já fui lá fora, não tá fazendo frio, não. O tempo assim, temperatura boa, amena, né? Não tá chovendo aqui. Deixa eu me localizar aqui, o pessoal tá ouvindo aí, em outra cidade, né? Em outro país também. Aqui é Pirapitinga, Zona da Mata Mineira, Brasil, menino, sou. Aqui ninguém corre, joga queijo de boa abaixo, tá correndo atrás, não. Isso é conversa fiada do povo, né? Não é, mimosa? Olha, gente, 5h20, vamos pegar o triço. Vamos trabalhar. Hoje é quarta-feira.

E a mimosa, gente, a vaca mais famosa do Brasil. Olha, 5h23, 5h23. Alô, Marcelinha. Rapaz, o Marcelinho aí do Paraíba. Marcelinho, ó, abraço muito grande aqui da nossa Manhã Sertaneja pra você, menino. O

Gueto, rapaz, olha a quarta-feira aí, gente, tá chegando a quarta-feira, tá chegando, o dia está clareando, né? Você não pega o trinão que você vai pegar às 6 horas da manhã, vai. Eita,

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1: Uma aperta, Paris, uma aperta.
2: Já parei.
3: Silva filho.
1: Oh, não aperta não, Paris, não aperta não, meu filho, que dá problema. Ô, oh, Kilvan, um abraço grande, né, rapaz? Eita! Ô, Kilvan, acorda a turma aí, meu filho. É, acorda a dona Patroa aí, a dona Joana, né? Acorda os outros também aí. É, rapaz, o filhão, é... É, vamos botar tudo pra fora. É, vamos fazer tudo pegar o tri, né? Ô, Nonato, um abraço aí. Acorda a dona Balbina, Nonato. Não leva café na cama pra ela, não, que senão ela fica braba. Olha, gente, 5 horas 39 minutos, 5 horas 39 minutos aqui na nossa Manhã Sertaneja. Hoje é quarta-feira. Prima da quinta. Ai, a mimosa aí, ó. Ei, gente, casa da vovó.

0: da vovó, casa da vovó é diferente, né, rapaz? É quando as minhas crianças chegam lá na casa da Tereza, vó diz, rapaz, eles botam aquela casa de perna pra cima, a Tereza fica com os olhos, com os cabelos em pé, né? Ei, rapaz, é verdade, o Tito, dona Tereza, aí na Vargem Grande, né? As crianças ficam doidas pra ir pra lá no final de semana, rapaz. Aí quando eu pego a estrada, rapaz, ela fica também, ela recebe com muito carinho, né? Os netinhos dela, rapaz, ela gosta muito, né? Faz as vontades dos netos, tudo. Ela e o Tito, o vô, né? Deles. Olha, gente, ó, 5h43, hoje é quarta-feira, né? É, hoje é dia, o meu sobrinho que fala, hoje é dia do malvadão jogatinho. O meu sobrinho Rodrigo, lá de Niterói City, sempre ligado aqui, curtindo o programa do Tio. Alô, Ivan, aí Estrela d'Alva, né? O seu Antônio Aparecida, é, a Dircélia, a Vitória, o Daniel, né? Eita, menino, sou... Daniel aí vai ser papai daqui uns dias, né? A gente fala assim, a Vitória só vai ter bebê o ano que vem, né? Mas aí a cegonha vai passar lá e a gente fala assim, daqui uns dias. Daniel, um abraço grande, né? Aí da Manhã Sertaneja, é o filho do Rodrigo, né? O Nicolas tá chegando também. A cegonha já tá chegando, né, o Rodrigo? É o filhote dele e da Girlene, né? Eita! Olha, gente, um abraço a Santo Antônio de Pádua, né? É, os meus ouvintes em Santo Antônio de Pádua, Peribé, Itaucara, né? São Fidélis, Campos, os Goitacazes, lá no Rio de Janeiro, a Mireia, é, a Mireia, lá no Rio de Janeiro, é o Zé Francisco lá no Jacaré, é o Adriano Tietê aqui em Pirapitigo, o Adriano Tietê, ó, ligado ali, é, sempre ligadinho, Adriano da Padaria, um abraço grande, né, Caiapó, Valão Quente, um abraço pra Marlene lá no Valão Quente, um abraço pra Vila dos Pescadores, São Sebastião do Paraíba, Porto de Tuta, Roberto Lau, um abraço grande, é, rapaz, não é brincadeira não, aqui, na nossa cidade aqui, é, tem a comunidade do Tião Pereira, da Pedra Furada, Valão da Laje, Pedra Bonita, é, Mato Grosso, é a comunidade aqui, é de Pirapetinga, cidade da Zona da Mata Mineira, onde está localizada aqui a Rádio Pirapetinga Web. Todo mundo curte, segredo, né, é, todo é mundo curte a Rádio Pirapetinga Web, é, Alzinha Alzama aí, ó.
1: Eu terminei de cantar que abriu os olhos, tinha ninguém na minha frente. 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Tadinha da veinha. Aí mais pra cá, nós já gravamos uma música também que chama Zinhozão, a história de dois irmãos.

0: Que confusão.
1: Silva Filho.
0: É, é, rapaz, que confusão. Que o Zão parece com o Zinho, o Zinho parece com o Zão. Que confusão. Eu quero ver. Eu, que, como diz o outro, né? Eu tô torcendo pela briga. Ai, gente. Maria José de Lima Leite, Zezé. Tudo bem? Aí, Zezé, a tua música, ela quer curtir Daniel.
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0: Aqui na nossa manhã sertaneja, pedido da Zezé. A Zezé pediu aqui, não tem esse negócio, né? A gente atende. Olha a previsão do tempo, gente. Hoje é a previsão do tempo dos homens, não a previsão de Deus, né? A previsão de Deus para o tempo a gente não tem nem sonho, né? É só Deus que sabe que vai chover, não vai chover. A previsão dos homens aqui é chuva para hoje, tá? A chuva para hoje, chuva para amanhã. Né? Sexta-feira não está marcando chuva, no final de semana está marcando chuva até terça-feira, tá? Até terça-feira. O único dia que vai ficar mais ou menos é sexta-feira, né? Essa previsão dos homens, mas está fazendo assim, a temperatura não está fazendo frio hoje, né? Isso é sinal de que o tempo mudou um pouquinho, pode chover durante o dia de hoje, tá certo? Mas a previsão certinha é de papai do céu, né? A gente nem, como diz aí, né, um ser humano pequenininho, né, que eu sou abaixo do papai do céu, eu nem me atrevo a falar se vai chover, se não vai chover. Eu tô dando aqui a previsão dos homens e tá bom, né? Olha, gente, 5h53, né? Você já acordou? Era, se você ia pegar às 6 da manhã, não vai mais não. Foi 7 para as 6, aí você acorda agora, aí vai tomar café, botar um trem no bucho, aí vai pegar aí a bicicleta, né? De a pé, né? O carro, a moto, aí vai chegar no serviço. Aí, 6 minutos agora para 6 horas? Acorda cedo amanhã, meu filho. Bota a mimosa no seu ouvido. Aí.
1: Silva Filho!
0: Ué! Ei, mimosa! A vizinha fofoqueira aí, mimosa. 5h54.

0: Olha a gente. 5h59, né, gente?
1: 5h59.
0: E 59, rapaz. Olha, 6 horas agora, né? É a hora da nossa meditação do dia, né? É, gente, um abraço pro Vanderlan. Um abraço pro Vanderlan. Já ele já tá lá em Volta Grande, no sítio, né? Ele mandou aqui: bom dia. Colocou uma pá aqui para nós. Ah, Vanderlan. Um abraço ao Anderson do Conjunto também, né? Eita, é uma galera aqui que todos os dias fica ligados aí na Manhã Sertaneja, né, gente? Alô, Humberto Júnior, lá em Miracema, né, rapaz? Humberto Júnior é amigão do Silva, né? Olha, é Laje do Muriaé, é Itapiruna, é Bom Jesus do Norte, a terra do Roberto Carlos, como é que chama? Gente, Cachoeiro de Itapemirim, lá o meu sobrinho Thalisson trabalha, né? É, mas tem pedreira lá em Cachoeiro de Itapemirim, pra moda rodo, né, gente? E o Thalisson, o meu sobrinho, trabalha lá em Cachoeiro do Itapemirim, né? Olha, gente, a mensagem do dia de hoje é: se alguém me quer seguir, né? Se alguém me quer seguir, renuncie a si mesmo, tome a sua cruz e me siga. Marcos capítulo 8, versículo 34. Deus não quer que morramos no sofrimento, não. Não quer. Mas é preciso que abracemos a nossa cruz de cada dia. Abracemos a nossa vida com todas as consequências que ela tem. Quem quiser me seguir tem que renunciar a si mesmo, diz Jesus. Renunciar a essa visão mundana, egoísta, orgulhosa e soberba de que a vida é vantagens e não querermos abraçar os dramas, os sofrimentos e as lutas que nós temos nessa vida. Muitas lutas são duras, causam sofrimentos interior, mas são sofrimentos que nos amadurecem, que nos levantam, porque Deus sofre conosco. Ele caminha conosco. Olha, né, gente, vocês estão vendo aí, meu nariz está ruim, né? Eu tô assim, é uma alergia que eu carrego a vida inteira, né? Rinite, irmã da sinusite. E Deus não quer que morramos no sofrimento, né? Mas quer que nós abracemos a nossa cruz de cada dia, abracemos a nossa vida com todas as consequências que ela tem. Muitas das vezes a gente acontece alguma coisa com a gente e a gente pensa assim: por que que não aconteceu com o outro? Por que que não aconteceu com o fulano? Por que que não aconteceu com o Beltrano? Né? Mas assim, a gente sempre leva para o outro o que está acontecendo com a gente. A gente só quer facilidade, como se diz, né? As dificuldades a gente joga para os outros. As facilidades é da gente. Nós temos que encarar a nossa vida, gente, de frente e saber que tem dificuldade, sim. Tem momentos que você vai ficar com a cabeça quente. Tem momentos que você vai sair do sério. Tem momentos que, sabe, a gente, como diz o outro, né? A gente sai do corpo. Mas nós precisamos aprender a conviver com isso. Deus não quer que morramos no sofrimento, mas preciso que abracemos a nossa cruz de cada dia, abracemos a nossa vida com todas as consequências que ela tem. É isso que Deus quer que nós façamos. Abraçamos tudo que vem para a gente. Não passamos para frente. É isso. Se o que vem para você não vai para o vizinho, é um ditado. Se você quer que venha coisas boas para você, espere que venha. Mas não deseje o mal para o seu companheiro, ou para o seu vizinho, ou para o seu amigo. Tá? Cada um carrega a sua cruz. Tá? Abracemos a nossa cruz, abracemos a nossa vida com todas as consequências que ela tem. É, cada um de nós tem uma cruz para carregar. Né? O peso da cruz se diferencia no nosso caminhar. E Jesus, a maioria do tempo, carrega essa cruz conosco. E às vezes ele carrega sozinho a nossa cruz.

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2: Silva Filho.
3: Oi. A mimosa não me deixa, né, rapaz? Ô, vaca, rapaz, eu não posso botar essa vaca no açougue. Ai, gente, 6:13.

aí, Rodrigo! É o meu sobrinho lá em Niterói, ele gosta. Rapaz, Zezé de Camargo. Alô, Gilene, rapaz. O Nicolas tá vindo, menino. Olha a hora, 6:18.

0: Lindo, gente! Lindo, lindo, lindo, lindo, lindo, lindo! Alô, Fabiano Totó! Rapaz! Tá caminhando já, Totó? É, rapaz! O lugar que você caminha aí tem muita lama, hein? Gente!
1: Aí você escolhe a melhor roupa.
0: 6h21.
1: Aí você.

Olha a hora. É eu, 6h24, aqui na nossa quarta-feira, até às 7 horas da manhã, nós estamos acordando você.

agora, gente, 6h27, 6h27 aqui na Manhã Sertaneja. Alô, Gilberto Abrantes, alô, Marquinhos da Sucã.

0: bonito, gente. Hora 6h30, gente. 6h30 na quarta-feira, até às 7 da manhã.
1: Eu preciso.

0: Valeu, gente!
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0: Acordou o meu sorriso.
1: Não, menino. Adormeci. Não, não é essa, não, menino. É, você tem uma cabritinha aí? Eu tô rindo aqui. Eu tô rindo aqui, gente, que as pessoas que aí, até encostei no microfone aqui, eu tô rindo aqui, porque eu toco essa música aqui do Serginho Pinheiro, né? Cabritinha, cabritinha, cabritinha. Os ouvintes falam assim, você tem uma vaca, né, mimosa? Não, eu não tenho vaca, não tenho cabrita. Não, você tem uma vaca sim, é a mimosa, né? Olha, esquece, esquece, né, gente? 6h37, gente, 6h37. Vamos tocar música aqui? O que o Lermoni já tá na agulha, hein, menino? Vamos tocar o que o Lermoniz, então.

É, gente, Killer Muniz aqui na nossa Manhã Sertaneja. Até às 7 horas da manhã a gente tá de mulhando aqui, acordando.

0: Lindo, gente, lindo demais. 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
0: Silva Filho. 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Ó, dá tempo ainda. 6h47. Essa rua do bem só dá problema. Alô, Verônica, alô, Andrinha, alô, Venâncio, cuida da Tereza e a minha sogra, lá na Vargem Grande. Alô, seu Zé, alô, dona Lúcia.

o pau quebra em tudo quanto é lugar, né? Não tem isso, não. Gente, olha a hora, gente. 6h50. 6h50.

eu mesmo, né? 6h54. É, gente, quarta-feira. Hoje tem futebol? Mas vamos ver aqui com o pai dos burros agora, né? Pai dos burros mesmo. Aí a galera fala assim, ó. Antigamente eu procuro no dicionário, né? Hoje em dia dá um Google. É verdade, né? Dá um Google aí que você vai saber de tudo. É, gente, né? Os tempos mudaram. É sul-americana. Aqui, ó. Ela já me deu resultado. Ah, o Boca Juniors ganhou de 1 a 0 mesmo. Eu pensei que foi de 2 a 1. É de 1 a 0. O Vasco empatou de 0 a 0, né? O Santos joga hoje, Santos e Atlético Mineiro, jogão, né? 19 horas, se esse ano torque 21h30. Dá o outro Google aí pro Libertadores. Libertadores. Aí botou lá. Já deu o Google aqui, né? Fluminense 2 a 0 no Platense. Hoje tem 19 horas, Palmeiras e LDU Quito, e às 21h30 é Estudiantes e Corinthians, né? 21h30. O malvadão do meu sobrinho Rodrigo pega amanhã. Independente, Del Valle e Flamengo amanhã, 21h30, Libertadores no meio de semana. Olha, gente, olha a hora, gente. 6h56, estamos terminando a nossa manhã sertaneja de hoje, né? Amanhã a gente volta 5 da manhã, gente. 5 da manhã nós estamos aqui, ó, a quinta-feira. Fazendo bagunça para você acordar. Moda sertaneja, moda de viola, música sertaneja, tudo mais, e a fofoca também, né? Olha, gente, muito obrigado. Deus abençoe. Uma ótima quarta-feira. Que tudo que você planejou para hoje se concretize, e Papai do Céu tá com a gente a todo momento, né? Amanhã a gente se encontra, com a permissão do Papai do Céu. Com certeza. Olha a hora, né? 6h57, a gente volta amanhã, com a graça de Deus.

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4: 7 horas e 1 minuto.
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4: 8 horas e 35 minutos.
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1: Garçom!
2: Oi!
1: Tem pitu?
2: Tem!
1: Traz! Garçom!
2: Oi!

0: diz que é Márcia Dantas. Ao vivo. Garçom, traz outra aí.
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0: Obrigado, gente.
1: Você tá doido, amigo?
2: Um dos maiores bens que Deus te deu é a sua família. Família é projeto de Deus. Família não é projeto dos homens. Família é projeto de Deus. E é um dos maiores projetos, um dos mais lindos projetos. E é por isso que o diabo tem investido pesado contra a tua família. Sim ou não?
3: Sim.
2: O diabo tem investido pesado nas famílias, porque quando ele olha para a família, ele vê o maior plano de Deus para as nossas vidas. E eu já quero declarar que nada e ninguém poderá destruir a sua família. Agora o mundo está querendo nos dizer que família é fardo, que família é complicado, que família dá trabalho. Não, nós

cristãos já sabemos a verdade: toda família é uma bênção. Ergue teus braços e declara: eu e minha casa serviremos ao Senhor.

Pensa agora em cada membro da sua família. Você não vai desistir de nenhum. O sonho que você deve desejar é este: eu e minha casa serviremos ao Senhor. Um dia na sua casa. Talvez hoje você não consiga enxergar isso. Talvez está muito longe de acontecer isso. Mas um dia toda a sua casa estará aos pés do Senhor. Um dia toda a tua casa estará indo junto para a igreja. Ah, talvez muita coisa está destruindo a sua família, talvez muita coisa está destruindo a sua casa, mas nunca se esqueça, a tua família é uma bênção, a tua família é uma bênção, os teus filhos são uma bênção, o teu casamento é uma bênção. 1 Timóteo capítulo 5, versículo 8 diz: aquele que se descuida dos seus, e principalmente dos de sua própria família, é um renegado, pior do que um infiel. O verdadeiro cristão, ele nunca desiste da sua família. Pegue teu braço mais alto que você pode e diga: eu não vou desistir da minha família. Eu e minha casa serviremos ao Senhor. Canta isso, vai!

0: tua família é uma bênção.
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2: Você só tem uma vida. E durante esta vida, você só tem uma vida. E durante esta vida, por diversas vezes, você vai ter que enfrentar as tempestades. Você vai ter que enfrentar os problemas. E não tem como ser diferente. O próprio Jesus avisou: no mundo vocês terão tribulações, mas coragem, porque eu venci o mundo, e você também vai vencer. Eu não sei pelo que você está passando, eu não sei o que você está vivendo, mas coragem, coragem. Não tenhas medo.

tempestade vai acalmar. Deus está com você no seu barco. Você não está sozinho. Amém? Diga: eu creio em ti, Jesus.

entender que a tempestade vai acalmar, mas vai acalmar no tempo de Deus, não no teu tempo. E às vezes a gente não tem paciência para esperar. Eu só preciso esperar. Às vezes é um ano, dois, três, quatro, cinco, dez, quinze, vinte. Eu não sei. Mas a tempestade vai acalmar.

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0: Hoje não.
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que você espera tudo nele. Que você é como Maria e José, que são os anauins, os pobres do Senhor, que já não esperam nas coisas dessa terra, mas que esperam no Senhor Deus. Vá dizendo para ele: Jesus, eu estou aqui, Senhor, na tua presença. Jesus, eu te desejo, eu espero em ti, Senhor. Eu quero a ti, Jesus. E o meu coração foi.

0: teus pés. É o melhor lugar onde eu possa estar, Senhor. Eu quero estar sempre na tua presença, Jesus.
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0: sucesso.
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0: 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Diego e Vitor Hugo, que pena.
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2: Que pena.
1: Faz barulho pra Thales nessa é.
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4: Obrigado. 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
5: 9:54.
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5: 9:56.
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2: 11 horas e 30 minutos.
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2: 11 horas e 30 minutos.
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2: 11 horas e 32 minutos.
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7: Recolhe, irmão, irmão.

queima-me no fogo do teu amor. Espírito Santo, vem, vem, necessito de ti. Clama ao Espírito agora, meu irmão e minha irmã. Diga que você necessita dele para a sua vida ser transformada, para a vida da sua família ser transformada. Ele faz nova todas as coisas. Ele é aquele que recria, recria. Ele é aquele que tira do nada a existência de tudo. É esse Espírito Criador, Santificador. Vai, suplica ao Espírito Santo, vem Espírito Santo, ajudai-me a ser bom. Ajudai-me a ser bom, a fazer a tua vontade.

eu sou uma pessoa boa, Espírito Santo. Eu sou uma pessoa boa. Então não me deixa, Espírito Santo, no nada, no pecado. Faz com que eu viva, viva a profecia de Deus para mim, a vontade de Deus para mim, que é ser bom, que é ser boa.

0: mais uma vez pra terminar. Inspirar-me, consolar-me, inflamar-me. Amém.
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que nesta hora todos aqueles que clamam, gritam, Jesus vem. O texto sagrado nos diz, Jesus foi com os discípulos para outra margem. Ele veio junto. Ele nos trouxe para esta barca. Ele nos trouxe para a sua presença. Não para nos abandonar, não. Mas para provarmos do seu amor, do seu poder, da sua ressurreição. Então nós vamos cantar. Ou melhor, nós vamos rezar. Acalma, Jesus. Acalma tantos corações desesperados que nessa hora não creem que podem ser salvos. Acalma, Jesus. Tantos corações oprimidos. Tantos corações desesperados. Acalma, Jesus. Filho, filha, não pula do barco, não. Permanece. Aguenta firme, porque Ele está no barco. Acalma, Jesus. Acalma.

0: Fortaleza, hein, safadão?
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4: Ei, boa noite. 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

0: manda mensagem pra você.
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0: seja isso.
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Deus que você espera tudo nele. Que você, como Maria e José, que são os anauins, os pobres do Senhor, que já não esperam nas coisas dessa terra, mas que esperam no Senhor Deus. Vá dizendo para ele: Jesus, eu estou aqui, Senhor, na tua presença. Jesus, eu te desejo, eu espero em ti, Senhor. Eu quero a ti, Jesus, e o meu coração, força.

0: teus pés. É o melhor lugar onde eu possa estar, Senhor. Eu quero estar sempre na tua presença, Jesus.
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0: Valeu, Gabi Soares. Satisfação total.
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0: 12:37.
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0: 12:37.
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0: 12:39.
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4: 14 horas e 13 minutos.
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4: 14 horas e 13 minutos.
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4: 14 horas e 15 minutos.
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0: meu amigo.
1: Sem moderação, amigo.
2: Sextou sem moderação.
1: No pelo, valendo, cê tá
2: doido. Valendo.
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1: A voz! 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
2: Gerard Henrique Rodrigo!
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0: Boa noite, Uberlândia! Faz barulho aí, Uberlândia, que eu quero ouvir!
1: Que coisa linda, galera!
0: Obrigado!
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1: Então você gosta de rua, né? Tá bom.

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0: 15:10.
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0: 15:10.
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0: 15:12.
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4: 16 horas e 46 minutos.
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1: Garçom!
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0: Obrigado, gente.
1: Você tá doido, amigo?
2: Um dos maiores bens que Deus te deu é a sua família. Família é projeto de Deus. Família não é projeto dos homens. Família é projeto de Deus. E é um dos maiores projetos, um dos mais lindos projetos. E é por isso que o diabo tem investido pesado contra a tua família. Sim ou não?
3: Sim.
2: O diabo tem investido pesado nas famílias, porque quando ele olha para a

Ele vê o maior plano de Deus para as nossas vidas. E eu já quero declarar que nada e ninguém poderá destruir a sua família. Agora o mundo está querendo nos dizer que família é fardo, que família é complicado, que família dá trabalho. Não, nós cristãos já sabemos a verdade. Toda família é uma bênção. Ergue teus braços e declara: eu e minha casa serviremos ao Senhor.

Pensa agora em cada membro da sua família. Você não vai desistir de nenhum. O sonho que você deve desejar é este: eu e minha casa serviremos ao Senhor. Um dia na sua casa. Talvez hoje você não consiga enxergar isso, talvez está muito longe de acontecer isso, mas um dia toda a sua casa estará aos pés do Senhor. Um dia toda a tua casa estará indo junto para a igreja. Ah, talvez muita coisa está destruindo a sua família, talvez muita coisa está destruindo a sua casa, mas nunca se esqueça, a tua família é uma bênção, a tua família é uma bênção, os teus filhos são uma bênção, o teu casamento é uma bênção. 1 Timóteo capítulo 5, versículo 8 diz: aquele que se descuida dos seus, e principalmente dos de sua própria família, é um renegado, pior do que um infiel. O verdadeiro cristão, ele nunca desiste da sua família. Pegue teu braço mais alto que você pode e diga: eu não vou desistir da minha família. Eu e minha casa serviremos ao Senhor. Canta isso, vai!

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1: Você só tem uma vida. E durante esta vida, você só tem uma vida. E durante esta vida, por diversas vezes, você vai ter que enfrentar as tempestades. Você vai ter que enfrentar os problemas. E não tem como ser diferente. O próprio Jesus avisou: no mundo vocês terão tribulações, mas coragem, porque eu venci o mundo. E você também vai vencer. Eu não sei pelo que você está passando, eu não sei o que você está vivendo, mas coragem. Coragem. Não tenhas medo, meu filho.

tempestade vai acalmar. Deus está com você no seu barco. Você não está sozinho. Amém? Diga: eu creio em ti, Jesus.

que a tempestade vai acalmar. Mas vai acalmar no tempo de Deus, não no teu tempo. E às vezes a gente não tem paciência para esperar. Eu só preciso esperar. Às vezes é um ano, dois, três, quatro, cinco, dez, quinze, vinte. Eu não sei. Mas a tempestade vai acalmar.

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0: Hoje não.
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que você espera tudo nele. Que você é como Maria e José, que são os anauins, os pobres do Senhor, que já não esperam nas coisas dessa terra, mas que esperam no Senhor Deus. Vá dizendo para ele: Jesus, eu estou aqui, Senhor, na tua presença. Jesus, eu te desejo, eu espero em ti, Senhor. Eu quero a ti, Jesus, e o meu coração for

0: teus pés. É o melhor lugar onde eu possa estar, Senhor. Eu quero estar sempre na tua presença, Jesus.
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1: Faz barulho pra Thales nessa hora.
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4: Obrigado. Que moda. 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
5: 18 horas e 5 minutos.
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5: 18 horas. E 7 minutos.
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5: 19 horas e 41 minutos.
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5: 19 horas e 41 minutos.
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5: 19 horas. E 43 minutos.
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7: Olhe, irmão, e reza, reza aos teus.

Vem Espírito, santifica-nos no teu amor. Vem Espírito, transforma.

inflama-me no fogo do teu amor. Espírito Santo, vem, vem, necessito de ti. Clama ao Espírito agora, meu irmão e minha irmã. Diga que você necessita dele para a sua vida ser transformada, para a vida da sua família ser transformada. Ele faz nova todas as coisas. Ele é aquele que recria, recria. Ele é aquele que tira do nada a existência de tudo. É esse Espírito Criador, Santificador. Vai, suplica ao Espírito Santo, vem Espírito Santo, ajudai-me a ser bom. Ajudai-me a ser bom,

eu sou uma pessoa boa, Espírito Santo. Eu sou uma pessoa boa. Então não me deixa, Espírito Santo, no nada, no pecado. Faz com que eu viva, viva a profecia de Deus para mim, a vontade de Deus para mim, que é ser bom, que é

que nesta hora todos aqueles que clamam, gritam, Jesus vem. O texto sagrado nos diz: Jesus foi com os discípulos para outra margem, ele veio junto, ele nos trouxe para esta barca, ele nos trouxe para a sua presença, não para nos abandonar, não, mas para provarmos do seu amor, do seu poder, da sua ressurreição. Então nós vamos cantar, ou melhor, nós vamos rezar. Acalma, Jesus. Acalma tantos corações desesperados que nessa hora não creem que podem ser salvos. Acalma, Jesus. Tantos corações oprimidos. Tantos corações desesperados. Acalma, Jesus. Filho, filha, não pula do barco, não. Permanece. Aguenta firme, porque Ele está no barco. Acalma, Jesus. Acalma.

0: foto é essa, safadão?
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que você espera tudo nele. Que você é como Maria e José, que são os anauins, os pobres do Senhor, que já não esperam nas coisas dessa terra, mas que esperam no Senhor Deus. Vá dizendo para ele: Jesus, eu estou aqui, Senhor, na tua presença. Jesus, eu te desejo, eu espero em ti, Senhor. Eu quero a ti, Jesus.

0: teus pés. É o melhor lugar onde eu possa estar, Senhor. Eu quero estar sempre na tua presença, Jesus.
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0: Valeu, Gabi Soares. 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
1: Essa é linda demais. Era pra ser simples. Duas

0: 20h47.
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0: 20h47.
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0: 20h49.
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